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9 da manhã, Mega Hits e a melhor música nova. Eu sou o Francisco Mendes, estou contigo até às 2 da tarde. E custa. Não vamos negar, acordar cedo a um sábado no verão custa. Não é suposto acontecer. Mas acontece e isso também traz coisas boas à vida, como a música fresquinha que eu tenho para ti agora. Vamos fazer esta viagem juntos, os dois de mão dada contra o mundo. E num dia em que se calhar podes estar a acordar cedo para ir, por exemplo, para um casamento. E isso fez-me lembrar que, nesta altura do verão, em que há muitos casamentos, há noivos que se entusiasmam demasiado, que vão demasiado longe na celebração. Óbvio que querem juntar família, óbvio que querem juntar amigos, isso é o normal. Mas depois há uns que querem ser demasiado engraçadinhos. E eu vi um que tenho que partilhar contigo e que se calhar não, para mim foi claramente para lá do que é suposto. Vou-te perguntar o que é que achas disso já a seguir. Agora tens Stupid Song, Olivia Rodrigo.

0: televisão e acaba aceitando o homem que tem televisão. Acaba assistindo a visão na televisão. Isso, né?
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quê de música portuguesa e fiquei-te a dizer o que era too much num casamento para mim. Olha, gastar 21 mil euros, e não é no casamento todo, é só num pormenor, que foi o noivo decidir que queria descer à 007 para o altar e gastou 21 mil euros num slide. É verdade, há orçamentos para tudo. Agora Beyoncé na Mega.

Mega Hits e a melhor música nova para todos os que no WhatsApp acharam que era muito fixe ter um slide no casamento. 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Vem aí, olhem lá, Missy Miles e Wet Bad Gang na Mega.

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Melhor Música Nova, eu sou o Francisco Mendes, estou contigo até às 2 da tarde, espero que estejas bem. Bom sábado. Na hora anterior falámos de casamentos e lembrei-me de que ontem o Drive-In falou do que dar, quanto dar num presente de casamento. Falamos sobre isso a seguir, agora Benson Boone na Mega.

Mega Hits e a melhor música nova. Casar é para esquecer muitas vezes, porque o orçamento é alto. Quanto é que tu dás num presente de casamento para ajudar a que o estrago não seja tão grande? Diz-me, 968-689-229. Vêm mais de 90 minutos de música sem parar. Começa com o Yugal.

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que vamos agora ao lugar às novas de hoje, que junta dois grandes nomes da música sueca. Robin, uma artista consagrada, e Zara Larsson, uma das artistas suecas do momento, juntaram-se para dar uma nova cor a Talk To Me de Robin, e por isso mesmo apresentaram esta música num concerto da tour de Robin em Copenhaga. Talk To Me, Zara, é o remix de Robin e Zara Larsson, que podes ouvir agora na Mega.

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Mega Hits e a melhor música nova. Quanto é que se dá num presente de casamento? Eu fiquei chocado ontem, e podes ver em Mega Hits Instagram a story que saiu do drive-in, porque há pessoas a não dar nada e a dizer, bem, não tenho que esperar que eu dê um presente, e há pessoas a dar tipo 300€. Onde é que ficamos? É que num casamento, se há uma pessoa que dá 300 e outra que dá nada, é um bocadinho estranho. Eu pelo menos acho que sim. Malta que se casou, 968-689-229, ou que vai a muitos casamentos, gostava de saber qual é que é o feedback e qual é que é mais ou menos o sentimento. Faz boa viagem, tens agora música nova de Ariana Grande.

Francisco Mendes, estou contigo até às 2 da tarde. Gosto sempre de saber o que é que os estrangeiros acham de nós. Tenho aqui uma pequena partilha de uma estrangeira que vive cá em Portugal há muito tempo, de coisas estranhas, da diferença de culturas. Agora, Dai Dai, na Mega.

Na It's e melhor música nova, eu sou o Francisco Mendes, estou contigo até às 2 da tarde e gosto sempre de saber o que é que os estrangeiros acham do nosso país. Porque há coisas que são óbvias para nós e de repente alguém chega de fora, vê os nossos hábitos e pensa: isto não é nada igual àquilo a que eu estou habituado. E por isso reuni aqui alguns takes de estrangeiros sobre coisas óbvias para nós portugueses. E a primeira é: as discotecas estão abertas até às 7 da manhã. É que só começam a ficar boas a partir das 2. Isto é uma coisa super engraçada, quem já saiu lá fora sabe que lá fora é muito comum começar-se a sair muito mais cedo, tipo 9 é normal estar na discoteca, e às 3 da manhã já é hora de ir para casa. É uma diferença, vou partilhar mais contigo já a seguir. Para já tens Passenger, é Alex Warren. Boa viagem.

Música portuguesa na Mega Hits. Boa viagem, eu sou o Francisco Mendes e compilei para ti alguns takes de estrangeiros sobre Portugal, coisas que não estavam habituados e que foram engraçadas para eles assinalar. Olha, eu tenho aqui para ti mais uma destas e esta é particularmente querida. Eu acho que esta pessoa ficou muito surpreendida pelo facto de os portugueses gostarem muito de jantares de família. Reúnem sempre toda a família uma vez por semana e incluem sempre os avós. E eu acho engraçado esta coisa de incluem sempre os avós, como se fosse uma estranheza, como se não fosse óbvio para nós. Para mim é bastante óbvio e fico muito contente que tenhamos esta cultura. Vou continuar a partilhar contigo takes engraçados sobre estrangeiros a viver em Portugal. Agora tens Break Up in Reverse, é Teddy Swims na Mega.

Música Nova. Eu sou o Francisco Mendes e tenho para ti uma sugestão de conteúdo para veres neste fim de semana. É nada mais nada menos que What's Poppin', a série de Zé Vida, que fala de cultura pop com várias figuras portuguesas. Desta vez, Maria Seixas Correia e Mafalda Castro foram as convidadas. Aproveita, é mais um grande episódio e aproveita porque Zé Vida está a fazer um excelente trabalho. Podes também ver episódios anteriores. Vem aí, Maladie, é Movejo!

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Meio hits e a melhor música nova. Eu sou o Francisco Mendes, estou contigo até às 2 da tarde e vou continuar a partilhar contigo takes de estrangeiros a viver em Portugal, coisas que acharam diferente na nossa cultura. Self-Aware, Temper City, faz boa viagem.

0: Melhor música nova, eu sou o Francisco Mendes, contigo até às 2 da tarde. Vem aí mais de 90 minutos de música sem parar. Começam com Let Me Be, The Second Voice. É música fresca para uma boa manhã, início de tarde, sábado.
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Se faz boa viagem. Eu tenho aqui mais um take de estrangeiros sobre Portugal e portugueses. E é... Eu não sei se é bem verdade. Diz-me 968-689-229. Os portugueses só gostam de ir para a praia às 3 da tarde e ficam lá até o sunset. Até o sunset parece-me óbvio. Gosto imenso. Agora, eu não sou desta equipa que vai para a praia na hora do calor. Eu não sou destas pessoas. Diz-me se é uma coisa pouco portuguesa da minha parte, então. 968-689-229. Talk to you. É Another na Mega Hits. Another Music.

Música portuguesa na Mega Hits. 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Stupid Song, Olivia Rodrigo.

de mega hits e a melhor música nova. Eu sou o Francisco Mendes, estou contigo até às 2 da tarde. Ainda temos uma hora para brincar e para tratar de um assunto, aliás, super importante, que é decidir qual é que é a melhor sobremesa do verão. E isto inclui muita coisa. Eu vou pôr neste capítulo a bola de Berlim como sobremesa, porque é um doce. Vou incluir o gelado, e pode-se escolher se é gelado daqueles de bola ou gelado daquelas marcas que nós conhecemos que vendem em restaurantes. Vou também incluir aqui as frutas da época, o melão, o pêssego, a melancia, por aí fora. Quero que me digas, 968-689-229, é verão, precisas de uma sobremesa, o que é que escolhes? My Body Isn't Ready é Sunburn na Mega Hits. Boa viagem!

A melhor música nova, eu sou o Francisco Mendes, estou contigo até às 2 da tarde e deixa-me que te diga, gelado é mesmo a melhor sobremesa de todos os tempos. Ah, mas o gelado é só uma sobremesa de verão. Não. No inverno também é bom. Aliás, no inverno ganha outra profundidade. Mas pronto, isto é uma coisa muito pessoal, eu percebo. Agora, porquê que eu estou a trazer esta informação? Porque descobri no outro dia, disse-me uma amiga minha, nome fictício, Leonor, que há uma máquina super fixe, ainda por cima chama-se Ninja, que consegue fazer gelados muito bons. Pões lá uma fruta, pões lá leite, pões lá mais não sei o quê, aquilo mistura tudo e ficam os gelados de outro patamar. Primeiro impulso que eu tive quando ouvi falar disto, vou comprar. Agora, qual é que é a possibilidade, e por isso preciso da tua ajuda, 968-689-229, o que é que achas disto? Desta máquina de gelados ser a nova máquina de fazer pão. Que é uma máquina que eu compro, super divertido, uso 3 vezes e depois nunca mais uso na vida. É que eu acho mesmo que vou usar mais do que uma vez. Fazer um gelado de matcha, fazer um gelado de manga. Aliás, arriscar, sei lá, num gelado de chocolate que é super difícil de fazer. Não sei, é que eu acho mesmo que vou usar, mas também não queria estar aqui só a desperdiçar dinheiro. 968-689-229, diz-me o que é que achas, é a máquina de gelados, a nova máquina de fazer pão. Agora tens So Easy, é Olivia Dean na Mega.

Mega Hits e a melhor música nova e para todos os viciados em música fresquinha, aí está ela. Lugar às novas de hoje, Talk to Me Zara, Robin e Zara Larsson. São duas suecas, uma consagrada e outra que é provavelmente um dos maiores nomes da música sueca no momento. Juntaram-se para um remix de Talk to Me e é isso que vamos ouvir agora. Uma música que foi apresentada pela primeira vez num concerto da tour de Robin em Copenhaga. Boa viagem, Talk to Me Zara, Robin e Zara Larsson.

Mega Hits e a melhor música nova. Eu sou o Francisco Mendes, despeço-me por hoje. A música não se despede, Tina Mega. Vem aí Dance de Slater. E por falarem vem aí, também vem aí Diogo Pires. É ele que te faz companhia nesta tarde de sábado. Faz-lhe também a ele. Coitadinho, podia estar na praia. Pelo menos contigo há de ficar melhor. Boa viagem. A Mega Hits também contigo. Num grande verão.

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Bom sábado, bom fim de semana com a Mega Hits. Eu sou o Diogo Pires, seguimos esta viagem juntos durante toda a tarde, até às 7. Temos tempo para muita coisa, sobretudo para conversarmos. WhatsApp Mega Hits 968-689-229. Conta

0: São os Napa na Mega Hits com a música com que no ano passado, já foi no ano passado, Oh Boy, representaram-nos na Eurovisão, foi com esta deslocado. Como é que nós estamos de férias? Já começaram ou ainda estás na contagem decrescente e se calhar é mesmo hoje, não é? Se calhar é hoje, sábado, que podes lançar a primeira pedra nesse calendário de férias. Olha, apareceu-me aqui um estudo que diz que sempre que vamos de férias deixamos três coisas para trás. Coisas que ficam em casa em vez de irem contigo na mala. E no primeiro lugar do pódio está o carregador do telemóvel. 34% das pessoas esquecem-se do carregador em casa. Logo a seguir vem em produtos de higiene, como shampoo, gel de banho, essas cenas todas. E pasma-te, o protetor solar que compraste de propósito para a viagem é dos que mais fica esquecido em casa também. Portanto, isto é só o top 3. Mas há muito mais coisas que nos escapam na hora de fechar a mala, não é? Por isso conta-me, o que é que já deixaste para trás e só deste conta quando já estavas no teu destino? Vamos falar pelo WhatsApp da Mega Hit, 968-689-229. Bom fim de semana com a Mega e com música nova de Ariana Grande. Vais ouvir Hate That I Made You Love Me a seguir. 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

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Mega Hits e a melhor música nova de Rony Fuego, em mais de 90 minutos de música sem parar. Bom verão, aproveita o teu, aproveita o verão com a Mega Hits, a melhor banda sonora para estas férias. Se as tuas já começaram, eu quero saber do que é que te esqueceste em casa. Estamos a fazer esta lista de coisas que já deixaste para trás e que só deste conta quando chegaste ao teu destino de férias. Isto porque eu encontrei um estudo que nos mostrava o top 3. Andam por lá o carregador do telemóvel, produtos de higiene, protetor solar. Agora, o que ninguém fala, Inês, tens toda a razão. Estava aqui a falar com a Inês no WhatsApp da Mega, 968-689-229. A Inês diz que estas férias se esqueceu do livro que queria ler em casa. Oh, Inês, eu já fiz pior. Eu levei o livro, esqueci-me dele na casa de férias. E até hoje, ainda não o tenho de volta. Mas é daquelas dores que uma pessoa tem que carregar, não é? Enfim. Ai, não gostei nada de relembrar isto.

Foi mais de 90 minutos de música sem parar. Um throwback ao som desta música. Outro, de cada vez que vês episódios dos feiticeiros de Waverly Place, não é? Waverly. Espera aí que eu agora de repente criei aqui um trava-línguas. Bom, o que eu te quero dizer é que é oficial, Selena Gomez nunca mais vai voltar a pisar o set dos feiticeiros de Waverly Place. Disse adeus à série por completo. Não há mais Alex Russo. Acabou-se a personagem dela. E eu sinto que é parte da nossa infância que fica para trás. Mais sobre isto nas Mega News, megahits.fm, passa por lá e lê, enquanto deixas cair as tuas tears.

Mega Hits com Yuri e o Wet Bad Gang também. Bom fim de semana. 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Se calhar foste agora ver a Odisseia, já que toda a gente está a falar disso. 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Bom verão com a Mega Hits, agora com

Kellani na Mega Hits, a fechar mais de 90 minutos de música sem parar. Ela esteve cá este ano, em pleno Afro Nation, Praia da Rocha em Portimão. Aconteceu muita coisa por lá. Muitos dos melhores momentos do Afro Nation e de todos os festivais Mega Hits estão no nosso Instagram e no TikTok da Mega também. Passa por lá e revê alguns dos momentos que se calhar também tu viveste este verão nos festivais com a Mega. Eu sou o Diogo Pires, sigo viagem contigo, com muita música pela frente. Nesta tarde de sábado vem aí a novidade de Gracie Abrams. A seguir vais ouvir Look At My Life, logo depois de Benson Boone.

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0: Não mudava nada. Papillon com Bárbara Tinoco na Mega Hits. 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Na Mega Hits há mais de 90 minutos de música sem parar a seguir com Olivia Rodrigo. 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

Hit the Wall de Gracie Abrams. Na Mega Hits, agora que são 4:30 da tarde, está na hora de irmos até ao lugar às novas. Hoje com uma música que é, na verdade, um remake de outra que saiu no início deste ano. Talk to Me, a música que Robin lançou em janeiro e que tem sido uma das que mais tem suscitado a adesão do público na tour, sobretudo na tour europeia, que aconteceu até ao dia 14 de julho. Robin terminou esta tour no Royal Arena de Copenhaga e a convidada surpresa desta noite tinha sido Zara Larsson, que apareceu, lá está, de surpresa, para se juntar a Robin nesta música. E daqui surge Talk to Me, Zara. Robin e Zara Larsson no lugar às novas.

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1: Tá tudo bem, T-Rex na Mega Hits. Foi no dia 4 de julho que T-Rex fez história no Small Summer Fest. Foi o primeiro headliner português no Small. Foi uma grande, grande noite numa edição do Small Summer Fest que contou também no dia anterior com Pup World de Sipping Purp, que, imagina, esteve à conversa com o Zé Vida no novo What's Poppin'.
2: Se os fãs de Sipping Purp tivessem um nome, qual é que era?
3: Tenho que pensar, tem que ser um nome com sócio, com sueiro.
2: Claro.
3: Não sei. Fazer um jogo de palavras com o meu nome é uma beca difícil, está a ver?
2: Sippings é uma beca estranha.
3: Sipping para pianos também não dá, está a ver?
2: Mas para piano até é fixe, eu gosto. Por acaso parece tipo marciano.
3: É isso que eu estava a pensar, parece que vieram de Marte ou o quê?
1: Portanto, se és um perpiano ou um Sipping Purp piano, eu não sei qual das duas vai ficar, na verdade. Mas bom, se és fã de Sipping Purp, vamos pôr as coisas assim, passa pelo canal do YouTube da Mega Hits para veres o novo episódio de What's Poppin', Zé Vida, à conversa com Sipping Purp. Na Mega Hits, há música nova de Sombra.

0: e ainda tens tempo de rumar até ao Algarve, onde tudo vai acontecer. Já te conto quais os planos para a noite de hoje. Sou o Diogo Pires e sigo viagem contigo agora com a música nova de Movado na Mega Hits.
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Foi muito esta a vibe ontem à noite no Belice em Vila Moura com Mr. Belty Weasel, dupla de DJs de música eletrónica que vem all the way from the Netherlands. Vieram dos Países Baixos até Vila Moura para uma grande noite de música eletrónica. Hoje a vibe é completamente diferente. Hoje à noite no Belice Vila Moura tens Mari Frois. É um fim de semana 100% Brasil com Mari Frois hoje, amanhã Livinho. A agenda completa do Belize está no nosso site megahits.fm ou não fôssemos nós a rádio oficial. Megahits Algarve 97.1, agora com música nova de Beyoncé. Bom verão!

viral no TikTok a um nível que acho que poucas músicas conseguiram este ano fazê-lo. Por falar em TikTok, os melhores momentos dos festivais e agora também alguns das noites no Bliss em Vila Moura estão todos no TikTok e no Instagram também da Mega Hits. Por isso, passa por lá e aproveita o verão com a Mega, com música nova de Temper City.

0: Prove Jam e Plutónio na Mega Hits com música nova, Pensar em Ti. 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Tens os links em megahits.fm. Há música nova de Ariana Grande a seguir. 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

viver a semana que vai mudar os teus próximos meses. Foi estranho? Vais ganhar dinheiro, no fundo é isto. Na próxima quarta-feira há mais de 12 mil euros que te vão chegar à conta e eu já te vou contar tudo o que tens de fazer para os ganhares. Primeiro, Another e 50.

0: são os Atua na Mega Hits. 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Vem aí Shakira e Burna Boy na Mega Hits. 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

Mega Hits e a melhor música nova de Teddy Swims. Chama-se Break Up in Reverse. E se é música nova, claro que a podes ouvir a qualquer altura no nosso site megahits.fm, na app da Mega para o teu telemóvel ou ainda no Radio Player. Isto porque é em todo o lado que podes ouvir a Mega Hits Fresh, rádio digital da Mega Hits, com 24 horas de música nova. Por lá anda Teddy Swims, Bruno Mars, BTS, todos têm música nova, todos estão na playlist da Mega Hits Fresh. Estão por lá também Tyler e Zara Larsson, que têm novidades, chama-se She Did It Again.

0: Fama Trincana na Mega Hits.
1: Sabes que eu... Olá, boa noite.
0: Olá, Matilde. Bem-vinda.
1: Eu agora de repente esqueci de estar a fazer rádio e estava só a falar contigo. Mas sabes que eu sinto que aprendi agora a falar um bocadinho mais a Surion.
0: Com o Fama Trincana.
1: Porque ele diz maluca e eu acho que graça essa parte. Como é que estamos?
0: Estamos bem. Acho que um pouco cancelados ali para lá dos Açores, mas estamos fixe.
1: Não. As pessoas não levam a mal.
0: Claro que
1: acho
0: não.
1: Acho eu. As pessoas levam a mal tudo também, não é verdade?
0: Enfim. Bom... Mega Hits e a melhor música nova do DJ Goja e Jason Derulo. A Matilde chega às 7.

Depois de darmos um saltinho até São Paulo, vamos até Barbados, porque é oficial, eu sinto que ela pode estar mesmo de volta à música. Sim, é verdade. Nos últimos anos tem havido muitos rumores de que fontes próximas da cantora revelam que ela poderá estar de volta. Mas eu sinto que desta vez é diferente. A A$AP Rocky disse esta semana, inclusive disse, a minha mulher vai odiar por eu dizer isto, mas ela está de facto de volta ao estúdio. E eu acho que faria todo o sentido que lançasse em 2026 alguma coisa, 10 anos depois de ter lançado o último álbum. Portanto, eu acho que desta vez o peso é diferente, Rihanna pode estar mesmo de volta à música. Quem sabe já faltou mais? Harry Styles na Maggie Hits, Dance No More Agora.

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Uma colaboração que já não é novidade para o público, mas que ganha sempre. Neni com o 8-Bad Gang na Mega Hits, música portuguesa. E agora que está na hora de irmos até ao lugar às novas de hoje, falamos de um featuring que não é uma estreia, na verdade. Hoje em dia, quando falamos da música sueca, há essencialmente uma artista que nos vê à cabeça, não é? A Zara Larsson é a grande artista da pop para a nova geração, tendo havido uma outra um pouco antes, não é? Robin, uma artista sueca que se calhar esteve presente na vida dos nossos pais e de quem nós já ouvimos falar muitas vezes. Elas agora juntam-se, na verdade, pela segunda vez. Se bem te lembras, Zara Larsson, quando lançou a versão deluxe de Midnight Sun, acrescentou a parte Girls Trip. Convidou uma artista para dar uma nova vida a cada uma das faixas. Uma das pessoas que ela convidou foi precisamente a Robin, deu uma nova vida a Puss Puss, e agora o convite foi o inverso. Robin lançou há uns meses o álbum Sex Essential e, ao lançar agora a versão deluxe, convidou a Zara Larsson para dar uma nova versão à música Talk To Me. Neste caso agora chama-se Talk To Me Zara. Robin com Zara Larsson na Mega Hits é o lugar às novas de hoje.

0: especial do Diabos de Prada 2, Lady Gaga e Doja da Megasuit. Então não é que o diretor deste mesmo filme veio dizer, aliás, que a Lady Gaga é a pessoa mais simpática do mundo? Por algum motivo, eu não desconfio. Já a seguir, há Taylor Swift para ouvir I Know It, I Know You, música nova a caminho.
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1: Boa noite, como é que é? Comigo também, Matilde Prata. Eu que me mantenho deste lado até às 11 da noite. Já a seguir com novidades para a tua noite de hoje e de amanhã, para ti que me ouves no Algarve. E ainda novidades sobre os cinemas portugueses. Antes, há BTS para ouvires.

0: Mac e Hits com Kel. E atenção, fãs de funk, este menino vai estar amanhã no Bliss Vila Moura. Bem, e eu nem quero acreditar, eu nem quero imaginar o show que ele não vai dar. Para ti que és fã deste estilo de música e queres uma noite inesquecível, o Bliss Vila Moura é a discoteca do teu verão. Hoje é noite de Yasmin, amanhã o grande Kel. Sabe tudo em megahits.fm. Já a seguir, mais de 90 minutos de música sem parar. Arrancam com Summer.
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A nova de Caigo na Mega Hits, Take Me Back. Bom fim de semana. Já a seguir com novidades sobre os cinemas portugueses. Na verdade, novidades no que toca às estreias. Temos tido grandes, grandes filmes em exibição e a coisa melhorou. Esta quinta-feira é já a seguir que falamos sobre isso. Antes

Música portuguesa na Mega Hits com Chico da Tina e é sobre grandes estreias que falamos agora. Neste caso, estreias nos cinemas portugueses, mas atenção que há novidades também no streaming. Ora bem, em exibição temos tido grandes filmes nos cinemas portugueses, desde, enfim, a Odisseia, também o Homem-Aranha, que, atenção, já tem a melhor estreia de sempre no que toca à bilheteira. Até o filme de Maria Rodrigues, a influencer portuguesa, que já passou pelo What's Popping, o novo projeto do Zé Vida. E agora damos destaque ao filme que marca esta semana, o documentário sobre Carlos Paião. E atenção, nós somos de uma geração muito mais nova, não vivemos a intensidade de Carlos Paião, mas é inegável, foi um grande artista português que marcou a vida e a geração dos nossos pais. E portanto eu acho que nestas alturas, e este tipo de projetos, é o que faz com que nós consigamos conhecer aqui um bocadinho a vida destas pessoas. Portanto, fica a minha sugestão para o teu fim de semana. Para além disso, ainda esta semana estreou a nova temporada de Ted Lasso, a série que ganhou destaque inclusive no intervalo do Mundial deste ano. Portanto, se precisas de uma motivação, esta é a tua para veres Ted Lasso. Na Mega Hits há o Gel Agora.

noite com a Mega Hits, comigo Matilde Prata, eu que estou deste lado por mais duas horinhas a animar o teu sábado à noite, o teu fim de semana. Bem, na volta nem sabes bem o quantas andas, porque enfim, se calhar estás de férias, a aproveitar os teus dias. E se assim for, ainda bem. Eu estou oficialmente com inveja, porque significa que estás a aproveitar os teus dias de férias. E aproveita-os bem, porque eles passam bem mais rápido do que tu achas. Se tens ido à praia muitas vezes, de férias ou não, é sobre isso que falamos já daqui a pouco, porque tem havido rastreios gratuitos para o cancro da mama, e eu acho isto uma iniciativa incrível. Rastreios estes que acontecem precisamente na praia. Portanto, não tens de deslocar a lado nenhum, só mesmo à praia onde já estás à partida. É sobre isso que falamos daqui a pouco. Fica desse lado para saberes se a tua praia vai receber este rastreio. E há também, claro, novidades sobre o What's Popping, o novo projeto de Zé Vida. Antes, há Ariana Grande para ouvires.

músicas favoritas da Seguir à Noite. Já agora, diz-me quais são as tuas. 968-689-229 é o WhatsApp da Mega Hits. Eu sou Team Old But Cold, mas sou aberta a opiniões. Já a seguir falamos então sobre os rastreios do cancro da mama que estão a acontecer nas várias praias em Portugal. Antes, a Ray para ouvires.

Música portuguesa com os vizinhos na Mega Hits. E atenção, eles não são os únicos a dar voz à zona do Alentejo. Quer dizer, eles dão voz literalmente, mas a Liga Portuguesa contra o Cancro incluiu o Alentejo numa das regiões por onde vai fazer rastreios gratuitos do cancro da pele em várias praias do país. Neste caso, praias do Algarve, do próprio Alentejo, lá está, e da Grande Lisboa. Para além de tudo isto, para além destes rastreios, ainda vão aconselhar da melhor forma as medidas de proteção contra a radiação solar. Se isto não é uma das melhores iniciativas de sempre. Ora bem, ao longo desta semana, a Liga Portuguesa contra o Cancro esteve presente nas praias do Algarve, neste caso da Mata Rota, e dos pescadores em Albufeira, no Alvor também. Hoje foi a vez de estarem presentes em Vila Nova de Mil Fontes e aponta na agenda para os próximos dias. No dia 22 de agosto vão estar em Sesimbra e no dia 29 na Praia Grande em Sintra, Mega Hits 88.0. Ora bem, estes rastreios acontecem logo cedinho, entre as 9 da manhã até às 6 da tarde. Portanto, não há desculpa, isto é uma forma de te precaveres e de te informares, obviamente, sobre os riscos da radiação solar. É gratuito e é uma forma tão fácil de estares atento à tua pele. Portanto, fica a minha sugestão e passa a palavra, porque quantas mais pessoas fizerem, melhor. Magnetic, da Bowser na Mega Hits, faz boa viagem. Bom fim de semana com a Mega.

0: Ela está no nosso lugar às novas de hoje, mas não vem sozinha. Para saberes com quem Zara Larsson colaborou, fica desse lado, às 10h30, à Música Nova. Por falar em novidades, há também novo episódio de What's Popping, o novo projeto de Zé Vida que fala, no fundo, sobre música, com pessoas do meio público. E desta vez foram duas pessoas que tu conheces muito bem, se ouves a Mega há muitos anos. Vai até ao canal do YouTube da Mega Hits e descobre quem foram. Já a seguir, há Drake. 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

Só agora é que estás a jantar, porque não há nada melhor do que não ter horas para refeições em plenas férias ou em pleno verão. Se também és desta opinião, 968-689-229 é o WhatsApp da Mac e 7. Já a seguir, falamos sobre o grandioso

0: 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Já a seguir, mais de 90 minutos de música sem parar, arrancam com DJ Godja e Jason Derulo.
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Anitta na Mega Hit. Agora que está na hora de irmos até ao lugar às novas de hoje, uma colaboração que já não é novidade para o público. Zara Larsson, quando lançou a versão deluxe do seu último álbum, ela convidou várias artistas femininas para darem uma nova voz às várias faixas de Midnight Sun. Inclusive convidou Robin, uma artista sueca, para dar uma nova vida à música Puss Puss. Agora Robin fez o convite à Zara Larsson e portanto juntas cantam Talk To Me Zara, uma nova versão da Talk To Me de Robin e portanto agora toda uma nova vibe de uma música que tu já tão bem conheces. Robin e Zara Larsson na Mega Hits, Talk To Me Zara. Talk to me.

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E é com a música portuguesa que eu, Matilde Prata, me despeço esta noite. Volto amanhã a partir das 7 da tarde para te dar uma energia, a energia necessária para o teu domingo à noite, mas até lá ainda temos uma noite pela frente, porque a noite ainda é uma criança, não é? The Second Voice na Mega Hits, Let Me Be.

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